0: cara. Começa.
1: Anda.
2: Olha ali, bebê.
1: Ai, quem é, bebê?
0: Pra frente. Pra trás.

0: pausa.
1: Testando, testando. 1, 2, 3, testando. Neste momento está a olhar para as unhas. Já está a ruir as pelvis. Até já. Agora tento seduzir-me. Mas...
0: Grave.
1: Queres me bater, é? Sim. Não, escondo. Sim.

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0: uma sexta-feira. A melhor sexta-feira que tem sol é de... Há uma sexta-feira aí que tem... Logo, há ali uma hebra, não há? Há de logo para dar...
1: Mas o gajo vem cá com o jogo, está bom? Está bom, está bom.
2: Está bom, está bom.

0: para gravar.
1: Sim, assim é para gravar. Assim é nas dois. Agora para trabalhar deve ser nesse aqui.
2: Um, dois, três, quatro, aqui Feira da Ladra. Um, dois, três, quatro, cinco, seis, sete, oito. Vai lá, para trás agora.
0: Ana, você está no trabalho, ou seja, ali na casa.